que veniam sobre ele eram de autodestrução. Imagine-se você, uma pessoa enfrentando suas próprias sombras. Eu me imagino com os seus próprios medos. É algo muito dramático, não? Algo assim que a pessoa enfrenta. É como se enfrentar a si mesmo. Uma parte mala que uma vez disse: isto me acompanha. E a ponto de se autodestruir. Ou seja, a pessoa mesmo se autodestruir, se automutilar. Né? A gente que se automutila. E às vezes você tem aí um jovem em sua casa que sempre está aí com a roupa, mesmo no calor dele, El Salvador, mas está se tapando aí as pernas, os braços, porque se corta. Ele se corta, se automutila. E uma das coisas novas e buenas que você gostaria de ter é que meu filho, ele não mais se autodestruge. Né? Aí aqueles que se pegam a si mesmo, se golpeiam, se lançam na parede, golpeiam a cabeça na parede, se muerdem. O bispo, parece que estás vendo o que passa em minha casa. Às vezes há gritos, você já sabe, meu filho está aí no quarto, se pegando, gritando, mordendo. Quando você diga, há sangue, aquela cena de película de terror. Tu hijo todo chueco, enchuecado, las manos, la voz, aquella cosa rara que le da medo. A veces queda hasta con medo que se repita aí em sua casa lo que passa con ele. E em seguida vimos aí a Jennifer. A Jennifer, que também sentia um vazio dentro de ela, tinha ganas, não tinha ganas, né? Que coisa. Uno não ter ganas de viver, não? Uno não ter ganas de viver. E uma frase que Jennifer disse aí, antes que todo cambiara, era: eu sou uma completa infeliz. É muito forte, não? E eu me quedo ponendo aí nos sapatos de uno. Por isso ele programa Problemas e Soluções, porque nos chama a atenção esses famosos, anônimos. Imagine uno dizer: eu sou uma completa infeliz. Já não aguentava mais. E foi quando ela, a mamá, ela disse: mamá, me ajuda, me leva, me faz algo. E que bueno que a mamá se la levou em um lugar que eu sempre digo aqui: se és ajuda em todo que você necessita, nós outros temos a ajuda completa. Há solução. Eu sei que o problema aí está. E isto você não pode huir dele. Crejendo ou não crejendo. Aí uns que disse assim: eu não creio em las brujas, pero que las hay, porque minha vida está assim como se disse na rádio, assim como se disse aí el cantante, esse, el famoso, assim como dijo aí la Esperança Rivas, assim como dijo Jennifer. E Jennifer é uma salvadorinha que contou aí sua história, e uma história que de um problema que nós outros podemos ceiar que houve solução. Eu queria tanto poner este sejo de solução sobre seu problema, sabia? Me gostaria tanto, porque nós outros sabemos que há solução, há cura para sua enfermidade, há como você sair dessas pastilhas de ante que você toma para a depressão, para dormir. Você tem que

Graças a Deus. 8:22. Exatamente a hora 8:23. Mirei no relógio e já cambiou para 23. Bueno, nós outros deixamos aqui el programa Problemas de Solução se termina. Sigue aí a programação em la rádio 93.7 FM. Tem mais programações aí até as 10 da noite. Você disfrutará de boa companhia, de mais orações e orientações para a sua vida. E te dejo nossa direção. Se realmente foi eficaz o programa para você e você quer mais, você disse onde pode encontrar mais de isto. Me gostou. E não apenas me gostou, não me gostava, e quizás não lhe gostou, mas lhe solucionou. Então, há remédios que nós não gostamos, pero são eficazes. Segunda Avenida Sur, 530, aqui no Centro Histórico de São Salvador. Para melhor ubicação, entre a 8ª e a 10ª Cage Oriente, você poderá encontrar-nos diariamente, todos os dias. Você vai encontrar a ajuda que você necessita. Está bem? Especialmente aos domingos, às 9:30 da manhã, com a água do Poço de los Milagros, orações completas. Eu sei que há pessoas que só conseguem vir aos domingos, porque se trabalha aí de sol a sol, e não há e não encontra às vezes chance de estar vindo outros dias, pero a los domingos você disse domingo eu vou agarrar aquela carretera, vou agarrar la ruta, vou a ver aí como Diego atrás del Binais, eu sei aí onde está, eu Diego el domingo, então se acá te esperamos, está bem? E para qualquer outra informação ou se você necessita de mais informações, nosso WhatsApp está disponível para você todo o tempo. 7808-8339. 7808-8339. Aqui derro você com esta programação. Muitas graças por sua atenção e audiência. E nos encontramos. Que Deus me los bendiga e sepa seus planos.

Damos início ao programa Señales e queremos colocar a sua disposição nosso número de WhatsApp por você, para todos aqueles que queiram uma atenção e que nestes momentos você disse: eu me sinto desesperado.

0: Nadie viene al Padre sino por mí. Entonces, ahí está el secreto, Señor, Señora. Para usted poder solucionar su problema, solo existe un camino, es Dios. Dios es el camino para que usted se libere, para que usted se sane, para que usted sea libre de este problema. Ele é el camino. Ele é la verdad, porque si usted encuentra el camino, usted va a encontrar la verdad y usted va a encontrar la vida. O sea, cuando habla de vida, aquí como está escrito, cuando la persona tiene vida, o sea, es una vida de calidad. Cuando la persona tiene a Dios en su vida, ella es una persona feliz. El mal no puede tocar en ella. El mal que hiciera en contra de ella no podrá destruir la vida de ella. Porque ella ya conoce el camino. Ya sabe quién puede ayudar a ella. Ella ya conoce la verdad. Então, se quando a pessoa conhece a verdade, ela já não queda golpeando outras portas. Portas que não é a verdade. Portas equivocadas. Ela já sabe que o Senhor Jesus é a única porta que ela encontrará a liberação. E encontrando esta porta, ela vai ter vida. Ela vai ter vida. Então, é necessário, Senhor, Senhora, você que está sofrendo, incluso eu quero colocar nos dias síntomas de pessoas que sabe, você se identifica com um desses síntomas, que sabe, você está sofrendo e não sabe como resolver este problema, aqui está escrito, eu sou o caminho. Deus é o caminho, Ele é a verdade, Ele é a vida. Ele quer dar vida para você. Pero você tem que sair de sua casa. Você não pode quedar solo esperando, solo recebendo uma oração. Por exemplo, daqui a pouco eu já estarei realizando uma oração por você. Mas para que você tenha força para estar aqui no Templo de los Milagros, este dia viernes. Esta força, Deus vai dar para você. Deus vai dar condições para que você esteja em um dos horários, porque são 5 horários de oração, de liberação, aqui no Templo de los Milagros. É às 7 da manhã, às 10 da manhã, 12 do meio-dia e 3 da tarde. Nós estaremos aqui juntos, determinando que você encontre a saída desses problemas que não deixam você ser feliz. Aqui no Templo de los Milagros, segunda Avenida Sur, número 530, entre a octava e a décima calle, Oriente. Você é nosso invitado todo especial. E com certeza, você vai vencer todos esses problemas. Vamos escutar agora, então, como já disse, estes síntomas, e daqui a pouquinho eu regresso com todos vocês.
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0: Gracias a Dios, gracias a Dios. Estamos aqui de regresso nesta programação, La Hora del Milagro. Você escutado aí os sintomas. E eu quero que você esteja conosco este dia viernes. Você quer ser livre deste problema? Você quer vencer este problema que ha estado em sua vida? Este viernes, aqui no Templo de los Milagros. Eu quero que você, Senhora, você, Senhor, que está aqui, você que está escutando esta programação, eu quero que você venha estar conosco, porque sabemos que você necessita de liberação. Você necessita de liberação. Este viernes, em um dos horários, às 7 da manhã, às 10, às 12 do meio-dia, às 3 ou às 6 da tarde, quando você chegue aqui, nós estaremos unindo a fé. Você tem fé, nós temos fé, para que este problema que está em sua vida salga. Porque nós sabemos que por detrás deste problema que você tem, é o mal que está aí. E este mal tem que ser arrancado de sua vida, para que você possa ser uma pessoa feliz, para que você tenha vida como eu he mencionado aqui. Então, este viernes, Segunda Avenida Sur, número 530, entre la octava e la décima calle Oriente. Vamos realizar agora e neste momento uma oração por você. Eu quero orar. Prepare seu vaso de água, ponga aí cerca da rádio, porque estaremos realizando esta oração. Quando você beba desta água, Deus vai se manifestar em sua vida, para que você possa estar conosco este dia viernes. De acordo? Vamos realizar uma oração por você neste momento.
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0: Senhor, meu Deus e meu Padre, em nome do Senhor Jesus, muitas pessoas que estão escutando esta programação, meu Deus, que está sintonizado nesta programação, que seja neste momento, meu Deus, visitada por Tu poder, por Tu Espírito, para que o mal que haja atenido em sua vida por muito tempo, que este mal seja arrancado, seja destruído. Que esta pessoa seja livre agora mesmo, deste problema que lhe há, meu Deus, estado na vida dela. Meu Deus, coloca tua mão poderosa, meu Senhor, agora, e arranca, Senhor, todo sofrimento, toda angústia, toda aflição, todo tormento. E bendice esta pessoa. Dá força para que ela esteja conosco, Senhor, este dia viernes. Consagre e bendiga este vaso de água. Ajuda esta pessoa como tu dijiste, yo soy el camino, la verdad y la vida. Ayuda a esta persona a tener vida, Señor, porque hasta hoy esta persona solo ha tenido sufrimiento, solo ha tenido, mi Dios, dolor, solo ha tenido en sus caminos problemas que a los ojos humanos no existe solución. Pero tú eres el único que puede dar a ella solucionar estos problemas. Saque ese desespero, arranca este mal que está por detrás de este sufrimiento. Yo bendigo a este pueblo, bendigo a estas personas y entrego en tus manos. Y este vaso de agua que es consagrado ahora, que ella tenga fuerza para estar con nosotros este día. En nombre del Padre, del Hijo y del Espíritu Santo. Amén. Graças a Deus. Beba deste vaso de água agora. Beba desta água. Tenha força. Deus dá força para que você esteja conosco este dia viernes, aqui no Templo de los Milagros, aqui no Centro Histórico, Segunda Avenida Sur, número 530, entre a 8ª e a 10ª Cade Oriente, Antigo Cine Plaza, diagonal. Aqui, o antigo Cine Apolo, atrás de Labinais. Você é nosso invitado todo especial. Se você quer mais informação, você pode chamar a nosso número de WhatsApp: 7808-8339. Porque este dia viernes será o dia que nós estaremos realizando uma batalha espiritual para que você possa vencer todos os problemas que ha estado em sua vida. De acordo? E que Deus lo bendiga a todos vocês. Estamos chegando no final desta programação. E neste dia viernes, eu tenho certeza que quando você chegue, nós estaremos ajudando a você. Porque vai ser o dia que estaremos realizando para você uma oração em contra de todos os males. Todos são bem-vindos aqui ao Templo de los Milagros. Que Deus me lo bendiga a todos vocês.
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0: Pastor Leonardo, a expectativa é grande. Cada dia que passa, cada minuto, cada hora, cada minuto que vai passando, você vai acercando o dia, o grande dia, não? De pôr fim a este desgosto que esta pessoa atraiu.
1: Assim é, se acerca, se aproxima o dia do fim do desgosto. Amigo, amiga, já não é necessário que você continue vivendo aí llena de tanta amargura, de tanto desgosto, porque ha chegado a oportunidade de você darle sabor a sua economia. E o dia é 10 de agosto.
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1: Exatamente, estamos já preparados. Nosotros não vamos a dizer que nos estamos preparando, já estamos preparados.
0: Exatamente.
1: Já estamos preparados, así que usted já está preparada. Então, se não lo está, prepare-se.
0: Bueno, chegamos ao final, então, de nossa participação. Que Deus ilumine a todos. Tengan todos muita luz.
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